0: Número 4.
1: Shakira e Burna Boy, Dai Dai.
0: Número 3.
1: Lady Gaga featuring Doechii, Runway.